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1: Giovanni Severo e os capixaba forrozeiro. Vão pegar ela, arrocha ela e ela.

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agora. Era o recado aí lá, o Renan Mopu de Iva, tem rapaz de freio, mas vai ver amanhã lá, vai mandar, hein? Se ele se ahogar, mas Renan Mopu tá aí. Vamos poder volver. Me metí rápido, hay otro normal, ¿eh? Bueno, con esto le decimos gracias, señores. Hasta el próximo domingo, Dios mediante, y de lunes a viernes, de 9 a 12, musicalísima. ¡Feliz domingo para todos!